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0: esta, Alemanha quatro vezes campeona del mundo. Pero mira, em minha época não tinha isso de techo coberto, calor, 40 graus.
1: E o campo assim de bonito, tampoco.
0: No, va.
2: Escuchamos as notas del himno nacional de Alemanha em futebol de primeira.